Deus excelsa majestad, adoremos, adoremos, adoremos eternamente.